0: Raimundo, hier gehört Mosaikfunk.
1: Und Country war das so, ja, im Entferntesten, würde ich dir zustimmen,
0: I'm
1: Torben.
0: I'm sorry. Mit Genrebestimmung bin ich dann doch nicht so gut, wie ich dachte.
1: Aber
0: so leichter Country, oder? So ein bisschen, so ein paar Klänge. Aber Max, wir haben was viel Wichtigeres. Wir haben gerade die Fußball-Information.
1: Genau. Die haben wir jetzt herausgefunden, und zwar spielt hier heute die erste Herrenmannschaft des FSV 67 Halle in seinem Heimstadion gegen den SV Deutsch. Und das wird wahrscheinlich ein herausforderndes Spiel für den FSV 67 Halle, denn in der Tabelle der Stadtliga befindet sich der SV Deutsch auf dem prominenten Platz, also auf dem ersten Platz. Und
0: sogar mit Abstand, oder?
1: Sogar richtig, ja. Die haben ein kleines Polster von 9 Punkten auf den zweiten Platz, den FC Halle Neustadt 2. Und das Team vom FSV 67 Halle, die hier trainieren und spielen, die sind von 14 Teams in der Stadtliga auf dem 12. Platz mit schlappen 17 Punkten. Da ist natürlich das heute eine echte sportliche Herausforderung.
0: Ja, die sind heute der, wie sagt man, der
1: Underdog.
0: Wir und drücken die Daumen.
1: Für wen sind wir?
0: Naja, wir sind hier auf dem Vereinsgelände.
1: Alter.
0: Wir müssen für den FSV Halle 67 die Daumen drücken.
1: Unbedingt, auf jeden Fall. Wir sehen ja aus der Ferne auf jeden Fall auch schon die neon-orangenen Trikots. Und von Deutsch, die sind in weiß-grün aufgelaufen.
0: Ja, es wird sich schon ordentlich warm gemacht. Du wirst gleich mal runtergehen, oder? Also so 13 Uhr soll das Spiel ja beginnen, glaube ich.
1: Ja,
0: ne?
1: Genau, 13 Uhr haben wir hier den Anpfiff. Und ich werde mich dann mal innerhalb der ersten Halbzeit runterbewegen und ein bisschen berichten vom Kick hier von der Stadtliga Halle.
0: Ja, ansonsten vielleicht kommen wir nochmal zum Mosaik auch zurück, in dessen Rahmen wir jetzt hier auch senden. Ich höre gerade, dass ich nur, ja, jetzt ist es wieder, sorry, ich musste gerade am, bitte nicht anfassen, ja, perfekt.
1: Vielleicht um Sie mal kurz mitzunehmen, wir haben ja hier ein Open-Air-Studio, ein mobiles Studio, ja. Und nicht alle Kabel sind sozusagen im Vorfeld auf Herz und Nieren getestet worden, deshalb haben wir hier manchmal so eine Links- oder auch Rechtslastigkeit, im Idealfall eine Linkslastigkeit.
0: Ja, aber es ist gefixt. Ist gefixt. Ja, und ich nehme Sie nochmal jetzt mit hier aus Mosaik-Festival, weil wir haben noch einen kleinen Programmhinweis, was heute Abend hier auch noch stattfinden wird. Ich glaube, 20 Uhr hatten wir vorhin gesagt, ne? Pichadores wird hier ein Film-Screening stattfinden. Wir hören mal in den Trailer rein.
2: Pode subir que eu tô vendo vocês, tô filmando. Quem não é visto não é lembrado. Nós fazemos isso para que nossa passagem não passe em branco. Seu picho é o maior de todos, né? Sapão.
3: Esperando estar de baixo, né, mano?
2: Tá ligado? Eu vou estar na contenção ali de vocês. Esperando vocês descer ali pra vocês.
4: No começo era só uma brincadeira de moleque. E o que era apenas uma brincadeira de moleque vira um combate, uma militância. Como se estivesse numa guerra.
2: Que a Bienal atrás de nós aí uma vez. Vamos dar uma foscada na Europa?
5: Fiz linha dentro de uma igreja, mas eu nunca fiz, não é? Nós não estamos acostumados, assim, de ter locais que pra gente fazer nossa fichação e sem essa questão do conflito, entendeu?
6: Não fala pra fazer, não, mano.
7: O quê?
6: Isso aqui é um prédio tombado.
7: Você chamou a gente pra pichar o bagulho?
8: Não, não, não, não, não, não, não, não, não, não, não, não, não, não, não, não, não, não, não, não, não, não, não, não, não, não, não, não, não, não, não, não, não, não, não, não, não, não, não, 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